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2: 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Já diga Arnaldo e Zé Neto e Cristiano junto e misturado, hein?

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0: Cunhosa e Mariano.
1: Diego e Vitor Hugo.
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5: 5 e 2.
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6: 6:03.
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1: Oi, tá tudo bem com vocês? Bom dia! Epa, e sim, descendo do cavalo, né, gente? Tá amarrado aqui na porta da rádio. Ai, esse frio tá demais, bom dia! Bom domingo pra você, a hora certa, relógio que atrasa não adianta, são 7:05. Estamos começando pela sua Rádio Ventura FM com mais um programa raiz bem sertanejo. Pra você que gosta da boa música sertaneja, a partir de agora até as 9 da manhã, nós vamos ficar juntos cada dia mais unidos através das ondas do rádio e também pelo nosso aplicativo. Sejam todos bem-vindos, bem-vindas. É um frio pra cada um, né, gente? Opa, que coisa boa. É isso mesmo. Eu tô esfregando as mãos aqui pra esquentar o frio. Nós vamos esquentar esse friozão com muita moda boa, muita moda caipira. É isso mesmo. Nesse domingão. Começo de mês, hein? Tá voando rápido demais. 2 de agosto de 2026. Bom mês de agosto pra todos nós. É mês de cachorro louco, né? Os antigos que falavam isso aí, né? Preparando tudo, preparando o balde pra jogar no fundo do poço pra trazer cheio de saudade. Abrindo as portas, janelas, tramelas, enfim, pra que você possa entrar e curtir a verdadeira moda sertaneja, porque aqui a gente não mistura macarrão com melancia, não. Tá tudo bem com vocês aí? Você que tá trabalhando, tá descansando? Você que tá aí tomando aquele café gostoso? Você que já tomou o seu remédio da pressão? O remédio das dores? Coisa boa demais é ter vocês sempre na sintonia. O zap nosso já tá mandando bala aqui, ó. Já, o pessoal já tá movimentando o zap aqui, ó. Já liberou, gigante? Claro que sim. Já liberei o zap 3264-9090. Você pode mandar mensagem pra gente que nós estamos aqui para atender a sua participação. Ou você pode também fazer o seguinte: você tem telefone aí? Pega aí 3264-9090. Diz que agora mesmo. Ligue pra mim que eu vou atender você com o maior carinho do mundo. Aqui o ouvinte tem prioridade na nossa programação. É isso mesmo, tá liberado já os telefones, tá tudo ok, tudo certinho, a nave já está pronta pra levantar voo, hein? Tô mexendo no maquinário aqui, nos botões aqui, ó, que coisa boa. Ah, aí sim, hein? Vem pra cá, começa bem, o que que você vai tocar, o que que você vai começar? Nós vamos começar com a Arapuca, com o Solevante, Soleminha aqui, ó. Epa! Segura aí, ó. Bom dia, bom domingo. Aí é pra começar a dançar logo de madrugada, hein? Que frio! É um frio pra cada um.

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0: você, obrigado, viu? Bom domingo pra todos, pessoal que tá curtindo a programação aí no Jardim Alvorada aqui em Lençóis Paulista. É domingão 2 de agosto, hein, gente? Opa, aí sim. Oh, mas como o tempo vai passando rápido demais, hein? Cadê o Rubi, rapaz? O Rubi tá por aqui? Então libera o Rubi, gigante. Bom dia!
1: Bom dia, gigante. Aqui é o Bicão que tá falando.
0: Ai, Bicão.
1: Coloca pra nós aí o modão caprichado aí dos Ginigeno, a água do Rio São Francisco.
0: Olha.
1: Oferecer lá pro... Vai lá pro Fumaça, vai lá pro Marcão, pro Proveta, pro Gomé, rapaziada do Garapão lá, e pra boa. Águas da Tubuna lá, o meu tio Nércio. Aí lá pro Ivan, que tá lá cuidando do sítio lá. O Maurão, que tá curtindo seu programa, Maurão, também.
0: Pra
1: todos os seus ouvintes. Forte abraço.
0: Um abraço. Valeu, Bicão, um abraço pra você também. Obrigado pela participação. O Carlos Zambi também tá mandando um oi pra todos nós aqui. Já viu o Matheus Moreno também, tá dando um alô. Valeu, Matheus. Um abraço pra você. Obrigado, viu? Tá aí participando com a gente também, o Carlos, Manuel Carlos Piccoli também, gosta de modão sertanejo, se gosta de modão sertanejo, é aqui mesmo, olá, bom dia!
2: Bom dia, gigante do rádio.
0: Yeah.
2: Manda uma modona sertaneja pra Airosa Galvão.
0: Airosa Galvão.
2: Aquela bem raiz. João Bueno.
0: Valeu, João Bueno, que audiência nós temos em Jaú, graças a Deus, né, o pessoal de Jaú, a região toda sempre ligada aqui na melhor, no estilo caipira. Deixa-me ver, tem mais participação, gigante? Deixa eu ver quem tá mandando aquele alô pra todos nós aqui. É muita gente participando, o meu zap não para, deixa-me ver aqui, o César Jordão também, eu já mandei um alô especial pro Bicão, deixa-me ver quem é aqui, 3264-9090, o Germano lá de Bauru também participando, o Dair da NT Cana, libera o Dair aí, bom dia!
3: Bom dia, Cian, tudo bem, meu amigo? Ô, Cian, tem como tocar pra nós o Preto Doutor, João Mulato e Douradinho? Oferecer pro Sardinha, o Carlos Sardinha, seu Moraes, da Tapera Queimada. E pra todos os ouvintes aí.
0: É isso aí mesmo.
3: Pro Murilão, eletricista da.
0: Eu.
3: Da Martins aí.
0: Aí, pai.
3: Tá com Deus, Cian. Um bom domingo, bom você trabalho também, aí,
0: obrigado,
3: meu amigo.
0: Obrigado pela participação. O César Jordão também. O Gerardo Jordão também tá lá tomando o café da manhã e tá ouvindo a programação. Gosta demais de mandar um sertanejo. São 7:21, porque relógio que atrasa não adianta, a hora certa aqui. Ai, ai, ai, deixa eu ver, o João da Paçoca também, o João Augusto Guiari, ô João, bom dia, obrigado, viu, abração pra você também aí na Cachoeirinha, tá ouvindo a programação, deixa-me ver, tem mais gente aqui, tá rápido demais nosso zap hoje, não? 3264-9090, o telefone nosso também é esse aí, você pode mandar aquele alô especial pra todos nós. Deixa o pessoal da Isa Estrutura Metálicas também tá mandando. Libera, gigante. Cadê? Tem áudio aí? Então vai. Se tem áudio, libera, hein? Deixa eu ver aqui. Deixa eu ver. É, aí, ó. Legal, viu? Tá todo mundo mandando um oi pra nós. São 7:21.
4: Bom dia, gigante. Você tá bom? Manda um abraço pra nós aqui na Isa Estrutura Metálica. Aí uma galera trabalhando aqui, domingão, nós não para.
0: Valeu, Goianinho, um abraço pra você, obrigado pela participação, meu grande amigo, tá mandando, tá levantando logo de madrugada, o Dair Francisco. Dair Francisco, tá tudo bem com seu Borginho, nosso mecânico. Um abraço, Borginho, obrigado, viu? Um abração, bom domingo pra você também. Vai indo pra lida, já vai indo pra invernada, né? Aí sim, tá riando o alazão, tá riando o cavalo, a mula aí. Opa, aí sim, hein? Valeu, viu, meu grande amigo Odair Francisco, o mais conhecido como Borginho. Isso é um exemplo de menino, isso é uma pessoa que a gente tem um carinho especial também. São 7:23, hora certa. O Judemar Martins também, libera aí, ó.
5: É o Judemar da Vila Brama. Toca o Léo Canhoto e o Robertinho pra nós aí. Manda pra todos os ouvintes. Muito obrigado, meu amigo. Um bom domingo.
0: Valeu pela participação. Obrigado pelo carinho da audiência, viu, gente? Obrigado mesmo de coração. Pessoal, vai digitando, nós vamos atendendo a participação de todos. Ô, gigante, deixa eu ver o que tá acontecendo aqui. É o 3264-9090. Libera o Pena aí, vai.
6: Bom dia, meu amigo Carlos Alberto Cian, o gigante. Tô ligando cedo já. Eu já tô na lida aí já faz um tempo. Eu tô ligando cedo aí pra ver se você consegue tocar até meio-dia as duas camisas, que ultimamente você não anda tocando nada do que eu peço, hein? Faz favor, toca aí as duas camisas aí pra mim.
0: Tocar daqui a pouco. Tá? Pronto.
6: Tenha um bom domingo, uma abençoada semana.
0: Oswaldo.
6: Tchau, obrigado.
0: Um abraço, obrigado pela participação, Oswaldo Peno Peninha, tá ouvindo, tá nos aplicativos aí, mandando um ok pra nós aqui, isso que é importante, certo?

7h24, libera aí, ó, gigante. Escuta pra vocês verem, ó. Essa não é boa? Vocês vão gostar, vocês desligam o rádio. Mas essa moda é de arrepiar, ó.

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5: 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É isso mesmo, mais perto do ouvinte. O pessoal que tá dando uma carona pra gente aí, no seu carro, nos ônibus. Pra você que tá aí curtindo a programação, muito obrigado. Viu, gente, um abração especial, bom café da manhã pra todos nós, bom domingo. Que manhã fria, eu tô aqui pra esquentar muito mais a sua manhã com muita moda boa, muita moda sertaneja. Deixa eu dar um alô especial, meu irmãozão, grande amigo da gente, o Fernando Santana. Já tá arriando o alazão, tá galopando pela cidade. Valeu, Fernando, um abraço pra você, viu? Obrigado mesmo de coração, sucesso pra você. Isso aí é gente boa demais, né? Cara que não tem maldade nenhuma, esse tem o coração maior que ele. Fernando Santana, Nini Fernanda, não tem pra ninguém. Campeão de moda também, cantor, compositor, ator, enfim, um homem de tudo. São 7:33, hora certa, porque lógico que atrás não adianta, que a hora é certa pra você. Que a gente não mistura macarrão com melancia, não, porque só tem moda boa, gente. Vamos fazer o seguinte, o pessoal tá mandando um oi pra nós aqui. Cadê? Deixa eu ver aqui. Ô, meu amigo, tudo bem? Aqui é o Hércules, ó, até o Hércules tá ouvindo nós hoje, hein? Hércules Zequinha, manda um modão pra nós, pra todos que estão curtindo a programação. Um abraço, meu amigo. Obrigado, viu? Obrigado, você tá mandando aquele oi especial pra todos nós. São 7:34, tem mais participação aqui, deixa-me ver aqui. Ô, gigante, bom dia, bom dia. Oh, meu Deus do céu, eu tô aqui, sabe aonde? Eu tô aqui na Pratânia. Ô, grande Pratânia, um abraço pra vocês aí, viu? Obrigado, deixa eu ver quem tá na Pratânia aqui, deixa eu ver quem tá aqui, deixa eu puxar aqui pra gente ver certinho aqui. A Ilda lá da Pratânia, tá tudo bem com você? Ilda, um abraço pra você, obrigado, viu? Abração, tô dizendo gigante, eu amo de paixão esse programa é bom demais, esse programa é um programa sertanejo, é o único programa da região que toca modão sertanejo. Obrigado, viu? Um abraço. Ô gigante, tá tudo bem? Eu sou o Marcos Bonalume, aqui de perto de Jaú. É, um abraço especial aí, perto do asilo. Ah, o pé de Jaú. Ai, meu Deus, ô gigante, como é? Lê certo, senão você não consegue entender a mensagem. Ô gigante, é o Marcos Bonalúbia. Eu tô aqui perto do supermercado Jaú Serve, aqui perto do asilo. Gostaria de ouvir uma música do Pardinho e Pardal? Daqui a pouco a gente vai atender o seu pedido e a sua participação. Tá bom, Marcos? Obrigado mesmo. Sucesso pra você, bom domingo pra você, ok? Marcos Bonalume, tá ali pertinho do Jaú Serve, ali na área central da cidade. Tem mais participação? O telefone não para. 3264-9090. E agora, se você preferir, pode ligar no fixo também, viu, gente? Tá liberado o fixo pra mim aqui, ó. De repente você quer trocar uma ideia comigo, quer fazer uma confissão, é comigo mesmo. Aqui tá do meu lado esquerdo aqui o telefone. Deixa eu liberar os áudios aqui. Olá, bom dia!
6: Bom dia, Cian!
5: Yeah.
6: O gigante do rádio!
5: Oi!
6: Um abraço especial para todos aí, os ouvintes. Isso, Deus abençoe a todos nós com muita saúde.
5: Isso é importado.
6: Passando na padaria, pegando um pãozinho. E o meu presente de Deus já tá preparando o cafezinho da manhã.
5: Coisa
6: Fica
5: boa.
6: Com Deus, irmão.
5: Amém, um abraço.
6: Tudo de bom.
5: Bom café da manhã, o Nin, lá no fundão de Ariope, ali do lado do Tedesco, ali. Um abraço para você. Obrigado, Nin. Obrigado pela sua participação. O Leonildo Pires também tá dizendo que gosta demais de moda sertaneja. Valeu, Leonildo, um abraço pro você, viu? Obrigado, sucesso pra todos nós. Olá, bom dia, tudo bem? Tô bem, tamo tranquilo, então tá ótimo. É quem tá mandando essa mensagem aqui. É que às vezes a pessoa não coloca o nome. Ô, meu grande amigo, Vlamir Leda, um abraço pro você, viu? Obrigado. Já tá indo pra Lida? Hoje ele vai lá no Iguapó, acho que é isso mesmo, Iguapó, né? Ali perto de Bauru, tem um encontro de carro antigo também lá. Um abraço, né, Vlamir? Vai lá vender rifa do Fusca? Então vai lá. Abraço de coração. Sucesso aí. Daqui a pouco nós estaremos por lá também. Eu vou arrear o meu cavalo. Vou botar a charrete bem bonita. Eu vou dar uma galopada pra esses lados também. Tem mais? São 7:36, hora certa.
7: Ô, gigante, manda aí pra nós um Jorge, Luiz e Fernando. Chuva na Serra, fazendo um favor. Modona boa essa aí. Boa demais essa moda, rapaz. E um ótimo domingo pra vocês todos aí. Beleza?
5: Valeu, Chapoeira.
7: Tchau, obrigado.
5: Valeu, Chapoeira. Obrigado, viu? Um abraço. Reinaldo. Reinaldo, tá tudo bem? Reinaldo Ribeiro, o mais conhecido como Pezão. Valeu, Pezão. Sucesso pra todos nós também. Bom domingo pra você. 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Tem mais moda? Segura aí, segura, segura a moda. Segura. Não, não toca agora, gigante. Vai, libera aí, vai.
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3: 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Gigante, rapaz do céu, que moda bonita essa toalha molhada, hein? Com o crioulo juvenil. Opa! Antes nós tocamos Desabafando com Zé Mulato, Cassiano, Castigo, Zico e Zeca. Agora você vai decidir duas camisas com o Milionário Zé Rico. A hora certa pro meu ouvinte. Que hora que é agora, gigante? Então repete aí, vai. São 7h49, faltam 11 minutinhos para as 8. Opa, tudo que você precisa é sintonizar aqui na 90.1 na Rádio Ventura FM, que tem muito mais música para você. Ah, tava com saudade desse camarada aqui, o meu compadre Marcos Xavier. Ô, compadre, libera o compadre, bom dia.
4: Ô, compadre, bom dia. É, compadre, hoje foi o homem da roça que ficou na cama até mais tarde, hein? Mas estamos escutando aqui.
3: Aí sim.
4: Estamos aqui, porque na roça é assim, ó. Vai ficar na cama, mas o radinho fica ligado. Aí. Só vitória, compadre.
3: É, compadre, abraço, bom domingo pra você também, obrigado pela participação. É isso mesmo. Telefone é fácil, é 3264-9090, vai mandando mensagem pra gente, nós estamos aqui. Deixa eu dar um alô especial pro Jorge, o Jorge ali do Jardim Itapuã, né, Jorge? Jorge ligou agora pra mim aqui e falou, gigante do céu, o que que é isso? Você arrebenta com nós, rapaz. É só moda boa, é só modão. Opa, que legal. Obrigado, Jorge, um abraço pra você. Pediu uma moda bonita que eu gosto demais, Lua Branca. Eu vou tocar daqui a pouco pra todo mundo que gosta de modão sertanejo. Cláudio Chiari também tá mandando um oi pra nós. Valeu, Claudião. Valeu, Cláudio Chiari, derretinho. Bom dia.
5: Bom dia, senhor. Aqui é o Antônio de Jaú. É toca para mim aí, catimbau. É vai para todos os ouvintes da Ventura FM.
3: Valeu, um abraço, viu? Obrigado, pessoal de Jaú, e obrigado pelo sucesso. Deixa eu ver, o Visone também, o Toninho Visone tá mandando um oi pra nós aqui, obrigado pela participação, a Marta Valente também. Ô Marta, um abraço pra você, obrigado, viu? Um abração por você estar sempre acompanhando a programação. Olá!
6: Bom dia, gigante. Aqui é o Robson da Luarte, manda um abraço pra toda a equipe da manutenção aqui da Luarte que tá na lida nesse domingão aí. Manda a música pra mim, Franguinho na Panela. Belezura, meu querido. Um abraço.
3: Valeu, um abraço. Robson, pessoal da Luarte, obrigado, meu Robson. Um abraço pra você também. Ô, Lacinha, tudo bem? É o Geraldo. Ô, Gerardo, um abraço. Manda um alô, manda um modão pra nós aqui da Vila Ubirama. Tô eu, a minha esposa aqui, é o Gerardo e a Otília. Otília, tá tudo bem com vocês aí? Um abraço, obrigado, viu? Esses gostam de modão sertanejo também, obrigado pela participação. Gerardo Ribeiro da Silva tá lá na Vila Ubirama, tá curtindo moda sertaneja e moda boa, hein? Epa, libera mais gente, gigante. Deixa eu dar um alô especial. O telefone não para, o telefone nosso tá tocando também, 3264-9090, ok? Eu já vou atender daqui a pouquinho, só você dá um tempinho pra mim que eu já atendo vocês, tá bom? Antes eu preciso dar um recado pra você. 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São 7h53, hora certa. Tem mais participação. Marcos, tá tudo bem aí? A Lídia também do Açaí, obrigado, um abraço pra vocês aí, deixe-me ver aqui também, tem mais gente participando lá, bom dia.
7: Chegante, bom dia.
0: Manda uma do Chitãozinho Sororó aí pra mim. Valeu, pintor.
3: Ô pintor, ô pintorzinho, tá tudo bem com você? Um abraço pra você, obrigado, viu? Claudinei do Caju também tá mandando um alô especial pra todos nós. Fala, Claudinei. Opa, esse programa gigante não tem pra ninguém. Esse é de arrepiar todo mundo mesmo. Orlando Marques, valeu, obrigado, Borginho, também tá mandando um oi pra todos nós aqui. Se eu esqueci de alguém, por gentileza, repete a mensagem, porque tá uma loucura isso aqui hoje, ó. É modão aqui, ó. Me...

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10: É isso mesmo, estamos de volta com muita moda ser. Deixa eu dar um alô especial, o pessoal de São Manuel também tá curtindo a programação. O João, ô João, tá tudo bem com você aí, grande São Manuel, mesmo que eu não apareço por aí, meu João. Tomar um café com os amigos aí, fala aí, em João lá de São Manuel. O Adilson Fugerdi, meu tatu, tá sempre curtindo a programação lá em São Manuel. Mas o João ligou pra cá e pediu uma moda boa do Suline Marroeiro. É desse jeito o negócio, viu, João? Tem que pedir esses modão bem antigo mesmo aí, né? Toca um prazer mesmo, tá certo? Um abraço, obrigado, viu? Bom domingo pra você. Ligou pra cá agora, gente. Falou comigo aqui através do telefone fixo 3264-9090. E eu vou atender no ouvinte, porque esse é o nosso intuito, é agradecer você que está acompanhando a programação. Se você tiver zap, manda um oi pra gente também aqui, fique à vontade. Sinta-se em casa, porque aqui, relógio que atrasa não adianta, não. São 8:05, hora certa, é o programa Estilo Caipira, com muita moda boa, muita moda sertaneja.
11: Ai, que bruto! Tudo certo, mas nada resolveu.
10: Opa, pera, deixa eu ver aqui, rapaz. Parece que é um áudio diferente aqui. É esse aqui agora.
11: Bom dia, gigante! Bom dia, Ventura! Bom dia a todos os ouvintes, aqui é a Vanessa Nogueira. Gigante, oi. Que dia lindo, hein?
10: Opa!
11: Aproveitando esse dia maravilhoso, um dia lindo que Deus permitiu. Tô indo lá pra Fazenda Tubunas, lá sentido Rio Claro. Toda a família de Nogueira, todo mundo tá ligadinho na Ventura. Gigante, oi. Coloca um modão aí, franguinho, na panela.
10: É agora.
11: Tá bom?
10: É agora.
11: Ofereço pro meu tio Lorival, minha família Nogueira, minha avó Ivanize e todo mundo que tá ouvindo, tá? Um beijo, tudo e bom.
10: Abraço.
11: Tchau, obrigado.
10: A Nogueirada tá tudo escutando lá, obrigado pela participação lá, bom dia.
12: Bom dia, gigante, beleza? Marquinhos Garcia.
10: Fala, Marquinhos.
12: Em Agudos aqui na casa da minha mãe, ligadaço aí na Ventura. Belo programa, viu?
10: Valeu.
12: Olá, Mato Grosso e Matias aí, pele de maçã, valeu, um abraço a todos, bom domingo, fica com Deus, meu querido.
10: Marquinhos, tá lá em Agudos, obrigado, viu? 8:07, hora certa, valeu pela participação, 2 de agosto de 2026, um bom domingo pra todos nós, eu não misturo macarrão com melancia, não, escuta aí, ó. Agora, é o Suline Marroeiro, que modão.

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0: Especial pro Nerson Camargo aí da Vila Cruzeiro, né, Nerson? Um abraço, obrigado, você tá mandando aquele oi especial pra gente também. Obrigado, tio Chico também, ô tio Chico.
1: Da manutenção do PHD, que estamos na ativa hoje aí. E pra todas as pintaiadas da usina Barra Grande, um abraço, irmão.
0: Valeu pela participação, obrigado pelo carinho.
2: Oi, bom dia, é o Paulinho, Cidade de América.
3: E as cores do seu corpo?
2: Dá um modão pra nós, tem na panela.
0: Ô, Paulinho, a hora tá um pouco ruim, mas tudo bem, obrigado, Paulinho, um abraço, viu? Obrigado, você tá mandando um oi pra gente também. Deixa me ver, tem, o Zé Mota também tá mandando um ok pra gente. Valeu, Zé, um abraço, viu? Pra toda a família Mota também. O pessoal vai gravando o áudio, vai mandando mensagem pra gente, nós estamos ao vivo. Mas hoje o dia tá propício, ó. 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É o melhor frango assado da cidade, hein? 8h21, hora certa! Modão é aqui, modão é aqui, modão é aqui. Fica, o compadre Marcos Saviano, tá tudo bem? Tô moendo hoje, tô esmirilhando. Ai, ai, ai. Tem mais participação aqui, gigante? Então libera, se tem, libera as participações aí, ó.
4: Bom dia, gigante. Dá um alô aí pra gente. A Zezé da Rose Presente.
0: Ô, Zezé.
4: Tamo junto todos os domingos.
0: Ai, que legal, Zezé. Obrigado pela participação. Meu grande amigo Dorival, Dorival lá do Primavera. Quem que é o Dorival, gigante? Quem é? Você não sabe? Não? É o Pule, rapaz, é o Pule. Tá tudo bem com vocês aí? O pessoal tá tomando aquela gelada. Já um abraço, viu, Dorival? Obrigado por você ter ligado aqui no 3264-9090. Agora o Dorival aprendeu o caminho. O Pule prendeu o caminho. Tá aqui o telefone do meu lado esquerdo aqui. É só ligar que eu atendo. Só dar um alô especial pra uma pessoa que eu tenho um carinho especial também, que veio lá do fundão de Ourinhos, lá da usina São Luís. Meu amigo Clóvis Egino Pereira, força que veio do povo, é o Mosca. Oi, Mosca, tá tudo bem com você? Obrigado pela participação também. Deixa eu dar um alô especial também pra uma pessoa especial que eu tenho um carinho. A Maria Laurindo, a mãe do Dr. Tipó. Faz aniversário hoje, né, Mosca? Um abraço aí, né? Aí, dona Maria, recebendo os cumprimentos dos familiares e também de toda a equipe aqui da 90, por toda a Rádio Ventura FM. Parabéns aí pra dona Maria Laurindo, a mãe do Dr. Tipó, que faz aniversário hoje. Nós estamos dando aquele carinho especial. São 8h23, hora certa. Deixa eu ver que tem mais gente participando aqui. Deixa eu ver que tem mais gente participando. Olá, bom dia!
5: Ô, Carlinho, bom dia, meu querido.
0: Dia.
5: Manda um modão pra nós escutar aí no domingão aí. Um abraço aí, tenha um ótimo dia.
0: Valeu pela participação, valeu pela audiência. Eu vou tocar agora uma moda bonita que eu gosto demais. Segura aí, ó.
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0: Opa, essa moda é bonita demais. Vem pra cá, João Mulato e o Douradinho, é o meu reino encantado. 8h23, hora certa. Eu vou levantar o volume agora. Quem não gostar dessas modas, pode trocar de estação. Aqui nós só toca modão, ó.

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7: É o Estilo Caipira, lugar de modão na Ventura FM. Eu informo a hora certa pra você, 8h33. Um abraço especial pra minha, pra nossa grande ouvinte, a Margarete, ali pertinho de Baranho, né? Sítio Boa Vista, né, Margarete? Um abraço pra você. Obrigado, você tá mandando um oi pra nós aqui. Ela tá dizendo que vai adicionar nós no zap aí. Aí depois é só mandar um oi pra que nós possamos retribuir o carinho. Aí no Sítio Boa Vista, Margarete, bem divisa com o Paranho aí. Um abraço pra você, viu? Obrigado, sucesso aí. Um ótimo domingo pra você também. Aí eu vou repetindo a hora. Não, não é pra repetir a hora, não, gigante. O pessoal pega no seu pé aqui, então. Vamos lá. Deixa eu dar uma aula especial também pro Ângelo, lá da Vila São Crispim, lá em Jaú, né, Ângelo? Um abraço, obrigado, viu? Obrigado, você tá mandando um oi pra todos nós aqui. Obrigado pela participação, obrigado pelo carinho.
9: Bom dia, gigante.
7: Dia.
9: Feliz domingo pra você, pra sua família. Que Deus abençoe você.
7: Todos nós.
9: Ô, gigante, toca o modão do Carlito Baduí pra nós aí. Beleza? Um abraço,
7: agora,
9: gigante.
7: Vamos tocar um Carlito Baduí daqui a pouquinho, ok? Obrigado mesmo. Pereira também tá mandando um oi pra todos nós. É, Pereira, obrigado, viu? Um abração pra você aí. Ô, Antônio Campesato, rapaz. Ô, Toninho Campesato, um abraço, obrigado, viu? Tem mais participação também. Deixa eu ver quem é aqui. O Renato Silva, né, Renato? Um abraço pra você, obrigado, você tá mandando aquele alô especial pra todos nós, gigante, tá tudo bem? Abençoado domingo pra todos. A Maria Elisa Badesa também tá dando aquele alô. Ó, apareceu por aqui ele quem? Ô Mauri, tudo bem com você, Mauri Ponsoni? Um abraço, amigo, sucesso pra você também, bom domingo aí, ó. Aí mandando um oi que eu retribuo com carinho todos os ois que vocês mandarem pra gente aqui. Programa Estilo Caipira ao vivo. 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Ah, tem mais participação aqui, deixa eu ver quem tá mandando aquele oi pra todos nós. Ah, o Alex, ô, meu grande amigo Alex, rapaz, ô, Alex, esse é gente boa demais, trabalhamos junto. Fala, Alex, bom dia.
4: Fala, gigante! E aí, como é que você tá, meu amigo?
7: Bom,
4: Alex Maciel aqui, tá bom?
7: Bom!
4: Ô, gigantão, toca uma modona bem bacana pra nós aí. Na verdade, um amigo meu quer pedir uma moda aí, rapaz. Deixa ele pedir, pode pedir?
7: Claro que sim!
4: Pede aí, meu amigo!
10: Ô, gigante, você é fogo, hein? Você é um cara, gigante! Ah, essa aqui em Macatuba, tamo ligado você! É, toca aquela uma lá, bote azul pra nós aí! Um abraço!
7: Ô, Alex, um abraço pra você. O Pato Silvano tá junto com ele, rapaz. Deve estar na missa lá esse horário, né, Alex? Um abraço, obrigado pela participação. Grande amigo, isso eu imita tudo que você imaginar. Valeu, Alex, um abraço, viu? Bom domingo pra você, obrigado pela participação. Você pediu uma moda boa, eu vou tocar agora 8:37, ó. Escuta esse ponteado pra vocês, viu? Vale a pena escutar um programa que nem esse aqui, ó. Esses moços são lá de São Manuel, ó. Segura que a moda é boa.

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1: 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Nós estamos ao vivo. 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Show, dar um alô especial pro Paulo Carvalho, né, Paulo? Um abração aí pro pessoal da Companhia das Tintas, valeu, Paulo Carvalho. Ô, Cidão do Caju, meu grande amigo, obrigado pela sua participação. Olha o Cláudio Giacometti, fala, Cláudio, tá tudo bem? O Décio tá bem? O Décio é gente boa demais, Carmo, paciente, esse Décio é um gente boa. Ali no fundão de Pareia, né, Décio? Um abraço, viu? Obrigado, ele e a dona Márcia. Obrigado pelas participações, obrigado pelo carinho. Décio, tá tudo ok aí? Décio, rapaz. Ele mora lá onde o urubu faz ninho, dentro do forno, rapaz, de assar pão. Acredita nisso? Falou, Décio, um abraço pra vocês aí, obrigado, viu? Um abração. Deixa eu ver que tem gente mandando foto de um rádio pra mim aqui, deixa eu ver quem é. Opa! É o Claudinei Mariano. Claudinei, um abraço. Jaime Mexicano, obrigado. A Neuza Pinto também, lá da Barra Grande, tá mandando um alô pra nós. O Edson Veronese também mandando aquele alô especial para todos nós, hein? 8h52. Ah, amor de primavera. Essa é boa demais. Primavera de amor. É o Carlito Badu e o Voninho. É para encerrar o programa, gigante. Você volta daqui a pouco com o Domingão Ventura. Beijo do gigante. Até mais, gente. É domingo que vem.

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0: tá tudo bem com você? Estamos de volta, deixamos o estilo caipira para domingo que vem. Estamos começando agora o seu, o nosso, o meu e de todos, o Domingão Ventura é a manhã mais agitada do rádio. São 9:07, hora certa, hoje é 2 de agosto de 2026, um ótimo mês para todos nós. Muito obrigado pela audiência, muito obrigado pelo carinho, sejam todos bem-vindos, bem-vindas. A partir de agora tem muito mais. 3264-9090, mandando mensagem para mim ou também podendo falar comigo mesmo através do 3264-9090. É o zap e o telefone fixo à sua disposição. Manhã frio em Lençóis Paulista, manhã fria aqui em Lençóis Paulista, né? E em toda a região também.
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0: Tá aí para começar bem, são 9:08. O ar-condicionado tá no 15 aqui, ó. Gelado demais. Bom domingo pra todos. Líder de audiência aqui, ó.

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0: Orides, aqui da Secap. Oi, Orides, um abraço. A Benedita de São Manuel tá mandando aquele alô especial para todos nós através do 3264-9090. Você vai mandando mensagem e nós vamos atendendo a sua participação. É isso mesmo, vem interagir junto comigo, é fácil demais. Mas hoje eu quero dar um alô para você que tá afim de comer aquele frango assado mais gostoso da cidade, hein? 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São 9h22. Você gosta do quê? Eu amo de paixão ficar na rua. É o Felipe Rodrigues. Gosta de rua.
1: Gosta de rua, né?
0: Amo de paixão.

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7: Aí pra você é o telefone nosso, 3264-9090. Vai mandando um ok pra nós. São 9h34 ao vivo aqui no centrão da cidade, aqui na Geraldo Pereira de Barros, pra toda a Lençóis, também pra toda a nossa região. Ok, tá valendo, tá valendo, tá valendo a sua participação. Domingão, 2 de agosto de 2026. Deixa eu dar um alô especial pro pessoal da Pratânia também mandando aquele ok pra gente. Valeu aí, ó, pessoal da Pratânia, a Ilda lá da Pratânia, ou a região toda ligada, viu, gente? Obrigado aqui no seu Domingão Ventura. Pra esquentar muito mais a sua manhã, essa manhã fria de domingo, o sol tá exposto no céu de Lençóis Paulista, não tem previsão de chuva, né? Você que tá se preparando para aquele almoço especial com a família, você que tá aí trabalhando, descansando, tá valendo, tá valendo, tá valendo, tá valendo, tá valendo. Você é a pessoa principal aqui da nossa programação. 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Daniel Caramelino, oi Daniel, tá tudo bem com você? Obrigado pela participação. Ei, Daniel, homem da coxinha, homem do da empada, né? Aí sim, né, Daniel? Um abraço, viu? Obrigado, você tá mandando aquele alô especial para todos nós. Tem mais participação, né, Gigante? Claro que tem aqui, ao vivaço.
9: Bom dia, Gigante. E aí, como é que você tá?
7: Bom.
9: Bom dia, Ventura.
7: Opa.
9: Um ótimo domingo para todo mundo, hein?
7: Silvos, o Silvio César Fogaça, o Silvio, aí da grande, nossa grande Ariópolis, valeu pela participação, viu, Silvio? Tá tudo bem com vocês aí? Tá muito frio em Ariópolis. Lençóis também tá frio. Mas vamos fazer o seguinte? Não, não, mas quase. Quem canta pra você agora é...

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4: Oi, Domingão Aventura ao vivo, 9:50, hora certa. Oi, que bom ter você em nossa companhia, o Zafani, Clóvis Zafani, o homem do preservando a natureza. Valeu pela participação, hein? 3264-9090, ligando, mandando mensagem, fique à vontade, sinta-se em casa. Ao vivo, olha, meu amigo, presta atenção no que eu vou dizer para você agora. 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São 9:53, hora certa. Deixa eu dar um alô especial. Ô, gigante, manda um alô pra todos nós, a Márcia. Oi, Márcia, tá tudo bem com você aí? Ok? Abração, viu? Sucesso e um bom domingo pra você também. Vamos fazer o seguinte, quem tá mandando um alô pra gente é o Evangelista da Secap. Evangelista, tudo bem com você? Obrigado, viu? Abração também de coração. Sucesso pra todos nós e um bom domingo pra todos. Vamos fazer o seguinte, é o seguinte, eu tenho aqui em minhas mãos dois ingressos cortesia individual pro circo que está instalado ali na Faciupa. Você tá afim de assistir o espetáculo? Então vamos fazer o seguinte, a primeira pessoa que ligar para mim no 3264-9090, ligando agora, você vai ganhar dois ingressos pro circo, o espetáculo que acontece hoje. Hoje é o último dia do circo, então você pode ser o contemplado ou a contemplada. Tô esperando a sua ligação aqui, ó. 3264-9090, você vai concorrer a... Não vai concorrer, você já vai ganhar automático? Então você já ganha dois ingressos, né? Só mandar, é só você ligar pra cá, viu? 3264-9090, espera a sua participação.
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4: Aí pra você, o Eduardo Costa, não valeu pra você. São 9:55, hora certa.

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1: Hoje eu não tenho hora para voltar para casa.

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0: Aí pra você, são 10 horas e 5 minutos, hora certa. Ó, o Moraes Cazu tá mandando aquele oi pra todos nós, tudo bem com você? Olá, bom dia!
3: Oi, Gigante, bom dia. Um domingo abençoado pra nós, um mês abençoado, uma semana abençoada pra nós, né? Toca Mundo Velho pra nós, fazendo um favor, Gigante. Um abração pra você, meu parceiro. Obrigado pela visita lá no posto. Valeu, meu parceiro, tamo junto.
0: Valeu pela participação, são 10:06, hora certa. Oi, tá tudo, todo mundo ligado, né? Todo mundo mandando aquele alô especial pra todos nós. E olha, não precisa ligar mais, porque já sorteamos. Sorteamos não, o pessoal ligou pra cá, viu? No 3264-9090. E já levaram pra casa o ingresso pro Circo Cortesia aqui da 90, botão da sua Rádio Aventura FM. São 10 horas e 6 minutos. Tá tudo ok com você aí? Tá tudo bem? Tá trabalhando? Tá descansando? Não. Tá descansando? Tá trabalhando? Não importa o que você esteja fazendo, o importante é que você tá sintonizando a melhor. Tá valendo. 3264-9090. Vai mandando mensagem pra gente. Quase algo o Henrique Juliano canta agora pra você, ó.
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0: Eu amo de paixão essas músicas, ó. Ah,

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1: 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Oi, que legal, que bom ter vocês em nossa companhia. Sua Rádio Ventura FM, a rádio mais ouvida, não só para Lençóis Paulista, mas também para toda a nossa região. Tá tudo ok com vocês aí? Domingão, começo do mês. E nós, a equipe aqui da 90.1, deseja para você um excelente mês de agosto. Será que o tempo já tá mais quente? De manhã tava um frio tremendo, hein, gente? São 10 horas e 20 minutos, hora certa. Deixa eu dar um alô especial. Olha o pessoal mandando mensagem pra gente. Olá, tudo bem com você? Bom dia!
6: Bom dia, Ventura FM. Bom dia, Gigante. Oi. Como é que você tá, Gigante? Bom. Aqui é o Márcio do Jardim Primavera. Gigante, você tá famoso, rapaz. Aqui em casa, aqui a mulher fala assim, ó. Eu quero ouvir a Ventura FM no programa do Gigante.
1: Ai, que legal.
6: A Alexa já fala na hora, assim. Aqui tá o programa. Você tá famoso, Gigante.
1: Eu tô bem.
6: Manda um abraço aí pra nós aqui no Primavera aí, Gigante. Pra minha esposa Tânia, pra minha neta Noemi, a

valeu pela participação, viu, Aninha? Bom domingo pra você também, ok? Tá descansando? Tá pedindo Simone Mendes, por favor. A gente vai atender o seu pedido. Se você quiser escolher a música também, estamos à disposição, ok? Tá aí, eu tô digitando, vai digitando, a gente vai interagindo. Eu vou mandando aquele oi especial pra você. Afinal de contas, eu tenho um carinho especial por você que está acompanhando do outro lado do rádio e também através do nosso aplicativo, viu, gente? É isso mesmo, ok? Celular, a normal, tá ok? E se você quiser também, 3264-9090, tá valendo fixo nosso aqui, ó. Você pode ligar pra cá e conversar comigo mesmo. Eu vou atender você. Fácil, fácil demais. O Alisson Juan, alô gigante, tá tudo bem? Um abraço especial. Que programação que é essa, hein? Um abraço, Torrinha, um abraço por você estar acompanhando aí a 90.1. A Leila Aparecida também mandando aquele alô especial para todos nós. Obrigado, Leila. Um abraço, viu? Obrigado, você tá mandando um oi pra nossa equipe aqui, a nossa equipe Amo Ouvinte de Paixão. São 10 horas e 22 minutos, hora certa. 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São 10 horas e 23 minutos. Deixa eu dar uma especial também para Maria Luísa Georgette lá. Aí é Corvo Branco, né? Pessoal da chácara do Corvo Branco sempre participando com a gente. Beijo para vocês aí. Obrigado pela participação, obrigado pela sintonia. Ó, o goleirão digitando aqui, forte abraço, Jonas Sampaio. O nosso goleiro tá lá no São Judas. Esse é importado, é lá de Mirandópolis. Um abraço, obrigado pela sua participação, Jonas. Sucesso também. Show do alô especial. Opa! Olha, a... Ô, gigante, tudo bem? Dá um alô especial. É aqui pro pessoal da Toca da Jiboia. É só, rapaz. A Bárbara, Toca da Jiboia, é isso mesmo? Valeu pela participação, Bárbara, um abraço pra você, bom dia, obrigado pela... Onde será que fica essa Toca da Jiboia? Deve ser longe demais. Bárbara, um abraço, viu? Obrigado, você tá mandando aquele oi especial, aumentando mais a nossa audiência. Todo alô especial também pra vovó, a avó do Joaquim e também a avó da Liz. A Elisandra. Oi, Elisandra, tá tudo bem com você? Um abraço especial aí. Mandou uma foto aqui dos netos. Logo novinhos assim, eles estão já curtindo a nossa programação. Estão lá no sítio Santa Irene. Já mandou a foto da Liz e do Joaquim aqui. E tá. Todo mundo tá ligado aí? Que legal. As crianças estão ouvindo a nossa programação. Obrigado, Elisandra. Tudo bem com você? Um abraço. Tá aí, ó. Ah, tá dançando lá. Que legal, hein? Ah, Liz, tá tudo bem com você, Liz? Beijão no seu coração, papai Homero, a Júlia, enfim, toda a família, meu grande amigo Edenilson. Ô Edenilson, um abraço pra você também, obrigado. Edenilson Belino Greca, esse é gente boa demais. Esse é o nosso tradutor. São 10 horas e 25 minutos, hora certa ali. Um abraço, viu? Obrigado, você tá mandando aquele oi especial, aumentando mais a nossa audiência. Ao vivaço aqui, ó. Liga aí, ó. Quase todo dia, viu? Zanetti Cristiano, ó.

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0: Oi, de volta com muita música, muito mais sucesso pra você. Muito obrigado pela sintonia, o carinho, a audiência. É isso mesmo, você tá sintonizando. A ganhadora do ingresso cortesia do circo, tem espetáculo hoje, último dia hoje, veio buscar aqui. Saiu feliz da vida, levou dois ingressos pra casa, ó. Vai curtir o espetáculo lá no circo, lá na Facilpa. 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São 10:34. O Ferreirinha também, o Alberto Ferreira, mandando aquele alô especial pra todos nós. Valeu pela participação, viu, Ferreira?
1: E aí, gigante?
0: Oi.
1: Tudo certo com você?
0: Bom.
1: Comigo tá tudo certo, graças a Deus.
0: Que bom.
1: Gigante, estamos aqui levando as nossas entregas de queijinho fresco.
0: Ah.
1: Escutando a melhor rádio Ventura FM. Gigante, quero participar desse sorteio, viu? Toca uma música aí pra nós, fazendo um favor. Barulho do Foguete, do Zeneto Cristiano. E tchau,
0: valeu pela participação.
1: Você, gigante.
0: Obrigado pela participação, obrigado pelo carinho. Ô gigante, tá tudo bem? Estou ouvindo a Rádio Ventura FM desde as 8:30. Hora que eu levantei. Vou trabalhar aqui em casa até o meio-dia ouvindo o programa. Obrigado. Ô, Zé Mira, tá tudo bem com você? Um abraço, viu? Obrigado, você tá mandando um oi especial pra todos nós aqui. O meu grande amigo Zé Mira tá trabalhando na sua casa, mas tá curtindo a melhor programação do rádio. Vamos fazer o seguinte. Ó, a partir de agora, a primeira pessoa que ligar aqui no telefone fixo, no 3264-9090, eu vou presentear com... são dois ingressos pro circo hoje à tarde, o último dia, então tá em mãos aqui, ó. A cortesia individual. Então, se você ligar agora, 3264-9090, ligue agora para mim no telefone fixo, pegue seu telefone rapidinho aí. A primeira ligação vai levar para casa dois ingressos para acompanhar o espetáculo do circo hoje à tarde. Aí, ó, vocês estão ouvindo? Ó, audiência. Olha só, vou atendendo, segura aí, segura na linha que eu atendo daqui a pouquinho, daqui uns minutinhos eu atendo você. São 10:36, hora certa, vamos fazer o seguinte, tem Gustavo Lima agora, então vamos ouvir Gustavo Lima, Bala Alojada, aqui na programação. Uma ótima manhã do domingo pra você. Muito obrigado pela sintonia, viu?

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0: você, a sua Rádio Ventura FM vem mais bem, mais perto de você. Tá tudo ok, tudo bem? Tamo ao vivaço aqui nos estúdios da sua Rádio 90.1. E não tem erro, não. Você pode mandar mensagem pra gente. Olha, o pessoal tá distante e tá mandando aquele oi pra todos nós. Olá, bom dia!
1: Fábio Porto por aqui. Tô aqui no Goiás, aqui em Posse do Goiás, última cidade aqui pra frente, Brasília aqui. Do quase entrando na Bahia aqui. E curtindo a aventura. Tá chegando aqui pra nós. Um abraço a todos aí, ótimo domingo. Deixa um abraço pro meu primo Martim de Buribi. Minha querida Marisângela, que tá aqui comigo também. Meu filho Leonardo Porto. O Nirsão, meu primão do coração. E a todos aí de A a Z, como eu já disse.
0: Valeu, Fábio Porto, tá lá em Goiás, entrando em, aonde ele tá mesmo? Na Bahia, né? Um abraço, obrigado pela participação, obrigado pelo carinho, 3264-9090, vai mandando um ok, vai interagindo junto com a gente, porque nós estamos aqui para atender você. São 10:52, 10:52, hora certa. 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São 10:53. Tem muito mais música, muito mais sucesso aqui na programação.

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2: É o seu melhor fim de semana, 11 horas e 5 minutos, a hora é certa. Dezeni também mandando um abraço especial para todos nós. Vamos fazer o seguinte. Vamos ver o áudio, mandou um áudio.
5: Oi, bom dia, aqui é a Dezeni, tô falando aqui de Ferrari. Queria estar pedindo a música do Eduardo Costa. Eu ofereci especialmente para todas as meninas lá da zona de reciclagem, para você, e que Deus abençoe todas as nossas vidas, né?
2: Oi, Dezeni.
5: E quero participar do sorteio.
2: Valeu pela participação, Dezeni, um abraço. Tem mais, a Rosângela.
6: Bom dia, gigante.
2: Oi.
6: Bom dia,
2: bom
6: povo da Ventura FM. Tudo
2: bom
6: bem
2: dia,
6: com vocês?
2: Bom dia.
6: Espero que esteja tudo na paz do Senhor Jesus.
2: Amém.
6: Ô, gigante, toca pra nós aí a música Todo Mundo Menos Eu. Ofereço para minha mamãezinha Terezinha, que está aqui na minha casa hoje. Nós estamos preparando um almoço gostoso aqui. Para meu esposo Gerson. Ofereço também para meu irmão Reginaldo, para minha cunhada Letícia, para meu irmão Reinaldo, minha cunhada Lidiane, para todos os ouvintes que gostam, para meus irmãos, para minhas irmãs e para todos vocês aí da rádio, ok? Tchau,
2: valeu,
6: tchau.
2: Valeu.
6: Me coloca no sorteio, hein?
2: Valeu pela participação. Legal ter vocês em nossa companhia. Tem mais. É gigante. Olá, bom dia.
7: Bom dia, meu amigo gigante.
2: Oi.
7: Ótimo mês de agosto pra todos nós, né, gigante? A maior audiência aí da cidade.
2: Ah, não tem
7: da
2: problema.
7: Região. Gigante.
2: Oi.
7: É o Chechão aqui, original aqui do núcleo.
2: Chechão.
7: Gostaria de ouvir o amor do José Camargo Luciano aí, gigante. Sei pra minha esposa Ana. Pra minha filha Aline, meu genro, o Gé e o meu netinho, o Juninho, estão tudo te ouvindo aqui, meu amigo. Nós estamos sentados aqui tomando uma gelada.
2: Opa, aí sim.
7: Positiva?
2: Aí.
7: Gigante?
2: Oi.
7: Qualquer uma dos Eletro Camargo e Luciana aí, meu irmão. Um
2: valeu.
7: Bom domingo. E um bom trabalho aí pra sua equipe e pra você.
2: Valeu pela participação.
7: Tchau, tchau.
2: Valeu, Xexé, um abraço pra você também, obrigado, viu? Ô, gigante, tá tudo bem? Quero ouvir Eduardo Costa, Sandra Faustino. Oi, Sandra. Ok, a gente vai atender o seu pedido e a sua participação. Tem mais?
8: Bom dia.
9: Alô, meu amigo gigante, maravilha, bom dia, tudo bom? Alô, gigante, lembra de mim aqui da Vila São João, gigante?
2: Oh, meu Deus.
9: É o Kiko.
2: Ô, Kiko.
9: Seu jovem amigo de muitos anos.
2: Graças
9: Cuidado,
2: a Deus.
9: Rapaz.
2: É.
9: Nico Ciante pega, hein? E o Chico Alemão também. Mandou pra nós aqui, meu filho, muito obrigado.
2: Valeu.
9: Até.
2: Isso é um exemplo de gente, você pensa num menino trabalhador, gente boa demais, você é um derretedor de eletrodo. Valeu, ô Francisco Júnior. Esse é o Kiko lá da Vila São João. Valeu, Kiko, um abraço pra você, obrigado, viu?
10: Bom dia, gigante, viu? Aqui é o Daniel. Quero mandar um abraço pra todo mundo da reciclagem e participar do sorteio. E quero ouvir aquela música lá, é Amor por Piedade.
2: Opa, valeu pela participação. Ah, tá tudo bem com você aí, olá.
11: Bom dia, gigante. É a Clarinda, tudo bem?
2: Oi, Clarinda.
11: Gigante, eu queria pedir uma música da programação, qualquer música, se você tocar pra mim tá ótimo. E oferecer pra mim, pro meu marido, que hoje nós estamos completando 50 anos de casado.
2: Olha, que legal.
11: Dessa união nasceu 5 filhos, 10 netos e uma bisneta.
2: Oh, que bom.
11: E pedindo as bênçãos de Deus. Que continue nos abençoando para nós poder
2: legal
11: cuidar dos nossos netinhos com muita saúde.
2: Ô, Clarinha.
11: Muito obrigado.
2: Valeu,
11: bom
2: meu
11: dia.
2: Bem. Parabéns aí. São 50 anos de casado, né? Tá aí curtindo a programação que da 90 botou. Obrigado, viu? Abração pra você. Deus abençoe vocês aí. 11:09, hora é certa. Vamos fazer o seguinte? Todo mundo menos eu, agora.
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0: É isso mesmo, tem muito mais música pra você. 11 horas e 18 minutos. Você que tá aí na sua casa, no seu trabalho, no seu descanso, de repente, sempre curtindo a melhor programação do rádio, Rádio Ventura FM. Essa rádio pensa em você, bem mais perto de você. Tá tudo ok, tudo bem? Então a gente vai liberando os áudios aqui, o pessoal vai mandando o áudio. Oi, alô, oi.
3: Bom dia, gigante, tudo bem? Manda um alôzão pra família Talarico, pra família Alves, pro meu genro Pedro, Pedrinho, e se puder tocar aí um Christy Ralph daquela das antigas, faz favor pra nós, abaixa a agulha e deixa o som rolar.
0: Valeu pela participação, daqui a pouco a gente vai atender o seu pedido. Eu queria deixar o ouvinte, claro, bem esclarecido, que quando você pede uma música, às vezes eu não toco na hora, mas dentro da programação a gente vai encaixando a música que você pediu, ok? São 11:19, hora certa. Oi, ô Maicon, um abraço pra você, obrigado, viu? Deixa-me ver, tem mais ouvinte participando. Olá, olá, bom dia.
4: Oi, Carlinho.
0: Oi.
4: Gigante do rádio.
0: Oi.
4: Bom dia. Aqui é José Mira, tudo bem, campeão?
0: Ô Zé.
4: Quero parabenizar você, Carlinho, pela seleção das músicas dos seus dois programas. Músicas super tops, viu? Todas maravilhosas.
0: Valeu.
4: Gosto muito de trabalhar ouvindo seu programa, tá? Então, abraço pra você e abraços pra todos nossos amigos da audiência da Ventura FM. Valeu, campeão.
0: Abraço.
4: Excelente domingo.
0: Valeu, até. Zé. Valeu, Zé Mira. Um abraço pra você também. Obrigado pela participação. Aí é uma seleção diferente, né, gente? Eu fico imaginando, porque eu coloco as músicas aqui me imaginando do outro lado do rádio. É evidente que a gente, às vezes, dá uma deslizada, mas o importante é que a gente procura agradar todo mundo. Valeu, Mira, um abraço, obrigado pela participação, obrigado pela audiência. E tem mais participação de ouvinte, gigante?
5: Bom dia, Carlinhos.
0: Oi.
5: Paz, manda um abraço pro João Guilherme, pra Ana Lívia, pra Maria Clara e pra minha esposa, Leidiane. André aqui da Cruzeiro.
0: Valeu, André, um abraço pra você também, obrigado pela sua participação.
6: Bom dia, gigante.
0: Oi.
6: Aqui é o Edilto.
0: Oi, Edilto.
6: Eu toco a música de Raça Negra, pode ser qualquer uma.
0: Valeu.
6: E foi nesse sorteio desse fogão aí, esse fogão maravilhoso que você fala direto no rádio aí. Tô,
0: valeu.
6: Tomando uma cerveja aqui.
0: Um abraço.
6: Comendo aqui uma carne aqui, uma carne aqui assadinha aqui.
0: Valeu.
6: Eu ponho essa música pra todos os pessoas paulistas.
0: Valeu, obrigado pela participação, obrigado pela audiência e sucesso pra todos nós. Tem muito mais música pra você só aqui, ó. Opa! 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É a melhor oficina de lençóis paulista, é a Automecânica Piovesan. 11:21, um abraço especial, meu grande amigo Antônio Carlos Babini também, já me puxou a orelha aqui. Ele ligou pra cá, e pediu pra me mandar uma música pra ele, acabei me esquecendo. Ah, Babini, velho de guerra, o matador, são 11:21, Ala Serra, tá, tem mais.
7: Oi.
0: Oi, Zan.
7: Escutar a música

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5: 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Show. É muito show. 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Deixe-me ver aqui o pessoal que vai mandando mensagem pra gente. Pessoal que vai aí de repente aí. Deixe-me ver. Olá, bom dia.
7: Bom dia, gigante.
5: Oi.
7: É o Kiko.
5: O Kiko.
7: Ou se você preferir, o Celso.
5: O Celso.
7: Manda um modão pra nós aqui no Bar da Zan.
5: Ah, não acredito.
7: Fazan. Pro Nito, meu amigo, pro meu amigo Pedrinho. Estamos aqui na escuta. Ele quer. Manda um som sertanejo da hora pra nós.
5: Olha,
8: pelo... manda um som lá.
5: Esse Kiko é gente boa demais, olha, lá no Bar do Mita. Ô, Kiko, um abraço. É raro o Kiko frequentar bar, viu? Acho que é a primeira vez que ele tá indo, né? É isso mesmo? Olha o Kiko, rapaz. Valeu, Kiko, um abraço. Celson Silva, mais conhecido como Kiko, é o nosso motorista. Tem mais aí? Tem mais. Olá, bom dia.
9: Ô, Carlinho, gigante.
5: Fala, meu.
9: É o seguinte, eu quero ouvir outra música aí, cara. Ah. Você não tocou aquela de manhã da raiz lá e eu vou ficar bravo que você não tocar outra agora.
5: Ai, ai, ai, ai, ai.
9: Toca uma do Hugo e Guilherme, não sei beber só uma, hein?
5: Opa.
9: Beleza pra todo mundo que não bebe.
5: Ai.
9: Um abraço. Bom domingão pra todo
5: valeu,
9: mundo aí,
5: vai.
9: Da Ventura FM.
5: Valeu, mas chega na hora do almoço. Vai dando muito mais alegria nas pessoas que estão curtindo a nossa programação. Olá, bom dia!
10: Ô, Carlinhos.
5: Oi.
10: Pian.
5: Oi.
10: Tudo bem com você?
5: Bom.
10: Manda um modão aqui para o Claudinei e sua família.
5: Ô, Ney.
10: Tá, obrigado,
5: Claudinei. Valeu, Claudinei.
10: Meu amigão.
5: Gente boa demais, você é meu amigo. Claudinei, um abraço pra você, viu? Sucesso aí, obrigado pela participação. Secap, né, Claudinei? Um abraço. Bom domingo aí, obrigado pela participação. Celso Pini também, valeu Pini, um abraço pra você também, obrigado, bom domingo pra vocês. Ó, o pessoal tá mandando mensagem. Ô, gigante, tá tudo bem? Tamo aqui no Boteco do Anselmo, tomando umas e proseando. Um abraço, meu amigo. É, o Boteco do Celso em Ariópolis, na Grande Ariópolis. Ô, Zé, um abraço pra você também, viu? Filho da Mariazinha, valeu, Zé, um abraço, homem de chapéu grande. Obrigado a todo o pessoal de Ariópolis que tá curtindo a nossa programação. Sucesso aí. Vai dando aquela golada escutando as modas que nem toca aqui, né, Celso? Um abraço. E também o Zé lá de Ariópolis mandando aquele alô especial para todos nós. Obrigado, Celso. Um abraço. O Décio Bahia também, né, Bahia? Tá tudo bem com você? Obrigado pela participação. Obrigado pelo carinho. 11:37 tem muito mais pra você só aqui, ó.
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5: Todo mundo ligado, essa é boa demais também. Rick Renner, te amo, pai. Ô, pra todos os pais, não só de Lençóis, mas a região. Bom dia! Quem gosta de moda boa, eu toco, ó.

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4: Oi, nós chegamos no final do programa de hoje. Agradecendo a você pelo carinho, a grande audiência. Valeu a pena ficar com vocês. Gente, beijão no gigante. Até domingo que vem. Tchau, tchau. Bom domingo pra você.

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0: eu acho que você tem que mandar aquela mensagem. Mas manda o que tá no seu coração.
1: Porque se fosse eu falaria mais ou menos assim.
2: Ei, boa noite. Antes de te bloquear, eu só vim te dizer que a partir de hoje pode tocar o terror, fazer o que quiser fazer. A boca é sua, curte sua farra, sinto mais nada.
0: Não, apaga.
2: Oi, boa noite. Só vim

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0: aceitar assim, a gente já começa a namorar agora.
1: Esse é o Clube do Araújo!
0: Thiaguinho!
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2: Matheus Fernandes.

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